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Menos mal que nos tenemos, vieja guitarra partida.